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2: From the Sky News Centre at 7. Millions of people in the UK and Europe have experienced a once-in-a-generation solar eclipse. The sky darkened here.
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5: Hoje, numa área protegida do Parque do Gerês.
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5: Ninguém tem o direito de rejeitar os estrangeiros. A afirmação é do Núncio Apostólico em Portugal. Na celebração do 12 de agosto, em Fátima, D. Andrés Carrascosa Coso insiste que qualquer cristão tem o dever de proteger os migrantes e deixa um aviso aos portugueses.
7: E ninguém tem o direito de rejeitar o estrangeiro, tanto menos aqueles que nos chamamos cristãos. E que sabemos o que Deus nos pede, não violarás o direito do estrangeiro. E ainda menos o povo português, que em muitos dos seus membros sabe o que é viver o sofrimento de sair da sua terra para ir para outros países e continentes.
5: D. Andrés Carrascosa Coso, representante da Santa Sé em Portugal, entende que os portugueses não têm o direito de ser xenófobos, tendo em conta o passado histórico do país. Palavras dirigidas às 25 mil pessoas que participaram na celebração do 12 de agosto. A peregrinação internacional termina esta manhã com missa às 10 horas, que terá a transmissão na Renascença. Marcelo Rebelo de Sousa já recebeu alta hospitalar. O antigo presidente da República foi hospitalizado em Faro na tarde desta quarta-feira, depois de uma indisposição seguida de desmaio. À saída do hospital, 7 horas depois, explicou aos jornalistas que se sentiu mal depois de um dia de praia de muito calor.
8: Eu hoje tive um dia muito intenso de praia e de facto foi um exercício físico num dia quente, grande, e portanto vou ter cuidado acrescido em matéria de hidratação.
5: Marcelo Rebelo de Sousa, à saída do Hospital de Faro. Amanhã volta a ser complicada nas urgências dos hospitais portugueses. Em Lisboa, no Hospital de Santa Maria, um doente urgente com pulseira amarela espera 8 horas e meia para ser visto pelo médico pela primeira vez. De acordo com os dados no portal do Serviço Nacional de Saúde, no Hospital de Barreiro a espera é de 6 horas e de 6 horas e meia no Hospital Garcia de Horta, em Almada. Já no Hospital Espírito Santo, em Évora, a espera é de 4 horas e meia. De acordo com as normas, estes doentes deveriam esperar, no máximo, 1 hora pela primeira observação. Apesar das críticas, a volta a Portugal vai mesmo passar na Mata de Albergaria do Parque Nacional do Gerês. Para contornar o impacto na área de proteção, será interdita a presença de público, não vai haver caravana publicitária nem helicóptero. A Renascença, o organizador da volta a Portugal, Ezequiel Mosquera, fala em condicionantes nunca antes vistas, até mesmo para ciclistas.
9: Os condicionantes para os ciclistas vão ser nunca visto.
10: As condicionantes para os ciclistas serão algo nunca visto. Um ciclista que tenha de parar para fazer ali as suas necessidades fisiológicas será expulso. Um ciclista que atire lixo ao chão vai ser expulso. Vai ser assim. Isto não é para brincar.
9: Que estejamos a brincar, é?
5: O organizador da Volta a Portugal, ouvido pelo jornalista Eduardo Soares da Silva, a 7ª etapa liga hoje Vieira do Minho às Termas do Gerês. O Benfica tenta carimbar a passagem ao play-off da Liga Europa depois da vitória por 6-1 ao Hearts na primeira mão. Vai mais logo à casa dos escoceses para a segunda mão da terceira pré-eliminatória. Na antevisão, o treinador Marco Silva assumiu querer levar a intensidade da equipa para fora de casa.
11: O objetivo é, no segundo jogo fora de casa, neste momento, dar uma resposta diferente daquilo que foi. Nós temos que continuar a crescer, termos que sermos capazes de nos assumirmos como a equipa que somos, não só no Estádio da Luz, onde temos aquela grande força que nos leva a atingir qualidade e intensidade altíssimas naquilo que é o nosso jogo, mas temos que transportar isso também para fora de casa, e esse é um desafio que eu quero ver amanhã na nossa equipa.
5: Benfica Hearts está marcado para as 7h30 da tarde, um jogo com relato no site da Renascença. Também o Sporting de Braga vai à casa do Dinamo de Minsk para garantir a qualificação ao play-off da Liga Conferência, jogo às 6 da tarde. Nos europeus de atletismo de Birmingham, a atleta portuguesa Fatoumata Diallo conquistou o bronze na final dos 400 metros barreiras. Bateu o recorde nacional, agora fixado em 53 segundos e 55 centésimos. A partir de hoje há novas regras para a recolha recolha e tratamento de veículos em fim de vida. Os fabricantes têm que prestar informações que facilitem o desmantelamento dos veículos e passa a haver metas para a incorporação de plástico reciclado. Todos os anos, entre 10 e 12 milhões de veículos são entregues para abate na Europa. Com as novas regras, Bruxelas quer promover a reciclagem de materiais como aço e alumínio e cobre, diminuir os resíduos e criar oportunidades de negócio. Na atualidade internacional, subiu para 265 o número de mortes no sismo na Colômbia. O balanço foi atualizado esta noite pelo presidente do país, que adiantou que há 496 desaparecidos. Ontem, Portugal parou às 7:30 da tarde, hora que o sol ficou tapado pela lua em mais de 90%. Em Bragança, foi possível ver o anel de fogo que se formou e que deixou eufóricas as pessoas que estavam de olhos postos no céu.
12: Eu nunca pensei que fosse realmente um fenómeno tão impressionante, aqueles 20 segundos, mas é muito impressionante. É emocionante, aliás, aqui a minha mulher, a Cristiana, e a minha filha, ficávamos completamente estáticos.
13: Foi muito giro, um momento que eu nunca pensei que pudesse ver, e foi inesquecível, um momento muito bom.
5: São testemunhos recolhidos pela repórter Olímpia Meiros, que esteve no Parque Natural de Mondezinho. Azizé, não sei se o entusiasmo foi igual para ti.
14: Acho que não foi igual, mas também a visão dele estava...
5: Foi diferente.
14: Tinha uma vista melhor. Aqui eu senti que estava muito pequenino.
5: Mas foi pouco tempo.
14: Foi pouco tempo, mas eu vi tudo a acontecer. Foi bonito, mas foi em ponto pequeno. Podia ter sido maior. Eu gostava que tivesse sido maior.
5: Agora vamos ter que esperar por 2144, o ano previsto.
14: Não sei se vamos aguentar até lá, mas vamos ver. Muito obrigada, Filipa. Foi a edição das 7.
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14: Então, muito bom dia, boa quinta-feira. Espero que esteja muito bem desse lado esta quinta-feira após um eclipse que só vamos agora conseguir ver daqui a uns 100 e tal anos. 100 e tal, não sei se é. Acho que sim, uns 100 e tal anos. Em 2114, acho eu. Gostou de ver o eclipse, viu, conseguiu ver. Eu ontem tive, antes de ver o eclipse, tive um momento muito engraçado com uma amiga minha, em que eu pergunto-lhe, então, vais ver o eclipse? E ela, acho que sim, acho que vou ver aqui depois do trabalho, assim, mas tens os óculos, porque andava toda a gente maluca com os óculos, ninguém tinha óculos, e ela diz assim, sim, vou ver com os meus óculos de sol. E eu, não! Como assim com os seus óculos de sol? Não podes ver com os óculos de sol? Eu estava ontem paranoica a tentar proteger toda a gente da cegueira. Eu ontem estava aos berros a dizer a toda a gente, não podem olhar para o sol, não podem olhar para o sol, cuidado com o sol, não quero que vocês fiquem cegos. Eu estava mesmo paranoica e até eu estava com medo durante o dia, veja lá, de olhar para o sol. Quer dizer, não é olhar para o sol, mas quando ele estava assim muito forte contra...

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0: Já de volta, gente. Agora sim, a prioridade. Agora é o ouvinte, hein? 6h36. Bom dia, bom dia. Vamos atender todo mundo aqui agora? Vamos lá. Vamos começar aqui Ó, chegou mensagem aqui agora? É. Mensagem chegando aqui agora. Meu amigo Balduíno tá lá ouvindo a gente, Aparecida de Goiânia. Ah, tá ligado. Obrigado, meu irmão. Bom dia pra você e pra toda a sua família em geral, aí, viu, meu amigo? Ele tá lá na Colina Azul, não é isso, Valdir? Colina Azul, Aparecida de Goiânia. Isso, deixa eu ver aqui quem chegou primeiro. Tony Bena, a música dele já tá aqui já, né, Valdir? Renan e Raí, Encontros Imperfeitos. Já tá na grade aqui já. Vamos ver aqui os que estão aqui. É, quem estão na. Primeirinho da fila, é? Aqui. Vou colocar aqui pra ver quem é que tá com a gente aqui. É. Alô, bom dia! Bom dia, bom
1: Ô, Didi,
0: dia!
1: bom dia, Didi.
0: Opa!
1: Manda a música pra nós, Didi.
0: Tá.
1: Já ligamos o rádio.
0: Muito bem.
1: Manda a música pro menino lá do seu José, seu nome dele aqui, Pedro
0: Lembra aí.
1: Miltinho, a esposa, a menininha dele.
0: Muito
1: Ele tá no
0: bem.
1: quarto tirando leite essa hora.
0: Que beleza.
1: Manda a música pra ele, viu? Eu
0: Tá.
1: queria que você mandasse pedido de um pai,
0: Pedido de um
1: viu?
0: pai, tá
1: E eu
0: bom.
1: peço pra todos os meus amigos, pra Benedita. Pra todos que estiver ouvindo, Didi, viu? Passatina, Jaqueiroz. E todo mundo que estiver ouvindo, Didi, viu?
0: Tá
1: É um
0: certo,
1: punhado
0: prefeito.
1: de gente que eu esqueço o nome,
0: Manda pra todo
1: eu lembro de
0: mundo.
1: todo mundo.
0: Tá certo.
1: E um abraço aí, manda pra todos.
0: Tá certo, amigo. Então a gente vai mandar então. O programa, a música dela hoje é Pedido de um Pai, né? Lourenço Lorival. Coloquei, Badiro. Deixa eu ver mais o que é que tá por aqui. Deixa eu descobrir aqui agora. Alô, bom dia!
2: Bom dia, meu companheiro.
0: Fala, meu
2: Como
0: amigo.
2: você, como
0: Aqui nós
2: está?
0: estamos.
2: Graças a
0: Que
2: Deus.
0: maravilha.
2: Passei minha noite em paz, espero
0: Que bom,
2: que todos
0: hein?
2: passaram. Quero pedir também a proteção da Nossa Senhora Aparecida para nossa quinta-feira, que seja sua bênção a todos, para nós todos. E quero pedir a música Moluda de Aroeira. Eu ofereço a todos que gostam da música e da sua família. Eu falei, amigo, bom trabalho, Deus abençoe. E praticamente um bom final de semana, né? Que Deus nos abençoe.
0: Obrigado, meu amigo. Tá certo. É um pré, né? Amanhã já é sexta, né, Matheus? Já pode comemorar o final de semana. Muleta de Aroeira. A música tem, essa música que tem uma letra aí muito interessante, né? Obrigado, meu amigo. Esse é o meu amigo Zezão, seu amigo Faustino, o homem do sabor goiano. Ah, já foi quantos aí? Três, Matheus? Senão não vai, né? Tem mais aqui? Deixa eu ver mais aqui. Deixa eu pegar os que estão mais na frente, né? Deixa eu ver aqui quem é aqui. É, senão fica grade muito grande, né? Tá certo então. Vamos ver quem é que tá aqui. Mais dois. Alô, bom dia.
3: Didi, bom dia. Quedeiro.
0: Fala, meu
3: É
0: amigo.
3: Didi. Eu gostaria de ouvir uma música aí com o Carlito Baduí. Ofereço pra minha mãe Naí, meu irmão Fábio, Dona Benedita, Silvânia, Dona Figênia, Dora do Rodeador, Tocimar o Vênio, meu primo, Dora do Rodeador, e pra meus amigos e pra quem gostar, meu amigo. Valeu, tenha um bom dia. Esse é o programa Nota 10.
0: Obrigado, meu irmão, que agradeço. Seu meu amigo Wagner, popular Lirão. Bom dia pra você, bom dia pra amiga Naí também. E pro Fábio, né? Deixa eu ver aqui mais. Vamos ver aqui os que estão tá mais na frente, né, Batidinha? Depois a gente. Vamos lá? Vamos atender aqui agora e depois a gente volta para atender mais participação, né? Assim que terminar isso aqui, a gente vai e volta para as outras, né? Então tá lá. Vamos lá. Alô, bom dia!
4: Fala, meu amigo Didi Brandão.
0: Opa!

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0: 8:32. 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